Olá, eu sou o Helder Boff, estamos iniciando mais um Conexão Paraguai-Brasil com apoio do Instituto Dória Cristina e as Inversões Agrícolas S.A., Hidráulica Virgem de Caucupé, Centro Rural de São Alberto, Navegação Porto Índio, também as empresas do Grupo Bianchetti Todo Caminhões, Estância Bianchetti, Estância Água Dulce, Agricultura e Pecuária e ainda Nutriforte. No começo do nosso programa de hoje, eu vou anunciar que teremos uma entrevista especial, uma declaração especial, na verdade, do meteorologista Dr. Molion, muito conhecido, muito polêmico também, e ele contradiz a maior parte dos meteorologistas, isso mesmo. Ele fala diferente dos outros e parece com muita propriedade. Ele nitidamente bate contra os chamados ecochatos, aqueles protagonistas, aqueles profetas do caos da natureza, como dá para falar. Então é muito interessante que a gente fale hoje a respeito desse assunto, porque no programa passado a gente assustou um pouco as pessoas e é bom que tenha uma outra parte da história, uma outra versão do que a gente falou. O bom jornalismo, ele deve ouvir um lado e outro. Não adianta só escutar um lado, né? A população, o ouvinte, você que está aí agora acompanhando a programação do Conexão Paraguai-Brasil, é que vai formar a sua opinião a partir das informações que a gente recebe, ou do que a gente emite, que você recebe. É por isso que temos que colocar os dois lados da moeda. Este é o fator preponderante do periodista, do jornalista. Também uma declaração

0: forte hoje aqui no programa do conhecido velho da van. É? O Luciano Hang, o proprietário dessa empresa aí que do nada virou uma das maiores empresas, loja de departamento do Brasil. E ele fala sobre como é empreender no Brasil hoje. O que está acontecendo com o nosso país que está espantando empresas, e ele se refere também ao Paraguai. Então, isso você vai acompanhar hoje neste programa, neste final de semana. 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E na semana passada eu apresentei uma matéria sobre o medo do El Niño. Nesta semana, obtivemos uma informação com um dos maiores especialistas em clima. Não é tanto como alguns meteorologistas dizem que pode acontecer este ano. Fazem muito terrorismo, sensacionalismo em cima de previsões climáticas. É tipo aqueles eco-chatos que dizem que a água vai acabar, que todas as geleiras vão derreter, que vai virar deserto aqui e ali. São profetas do caos do clima para lucrar com isso. São aqueles hipócritas que dão muito mais valor para uma árvore do que para 1 milhão de pés de feijão, de arroz, de soja, de milho, como se eles comessem árvores. Mas vamos ouvir o Dr. Luiz Carlos Baldiceiro Molion, um dos meteorologistas mais famosos, influentes e também polêmicos do Brasil. Ele é conhecido nacionalmente por ser o principal cético do tal aquecimento global no país, defendendo uma visão que bate de frente com o consenso científico de muitos climatologistas mundiais. Vamos ouvir o que disse o Dr. Molion a respeito do famoso e propalado El Niño, que poderá, segundo eles, causar um monte de transtornos durante esse ano. Chuvas demasiadas, temporais, uma bagunça no clima. Isso é verdade, Dr. Molion?
1: 20 de abril, teve um outro terremoto no nordeste do Japão, já próximo no oceano, de 7,5 graus na escala Richter. E esse terremoto foi muito próximo da superfície, 10 quilômetros de profundidade apenas. poderia ser 50, 60 quilômetros de profundidade, mas foi a 10 quilômetros de profundidade e toda a energia desse terremoto gerou uma onda interna que espalhou a água quente que estava próximo do Japão contra as Américas. Essa água passou pela região equatorial, onde nós temos cerca de 70 boias fixas com instrumentos que vão até 1.000 metros de profundidade, algumas delas, e essa água continuou. Valparaíso, no Chile, registrou água quente, e você vê pelos mapas essa água quente chegando até a Antártica, o Polo Sul. Portanto, essa água não é um El Niño. Essa água foi gerada pela onda que se formou devido à liberação de energia do terremoto. Uma das coisas que a gente pode ver é o seguinte, que mesmo olhando hoje os dados com as imagens de satélite, o vento continua normal, soprando da América do Sul em direção à Austrália. Outra coisa, num El Niño normal, essa onda para atravessar o Pacífico, ela leva cerca de 3 meses. Essa de agora, menos de 1 mês, 1 mês e alguns dias. Foi muito rápida, como alguns pesquisadores dizem, nunca tinham visto uma transição tão rápida para El Niño. Mas não é, a atmosfera ainda não se acoplou. A atmosfera não está respondendo a essa água quente. Em minha opinião, olhando os mapas, inclusive foi até mandado para vocês aí, para vocês poderem analisar, note que na retaguarda dessa onda quente, lá próximo da Austrália, já aparece uma tonalidade clara, azul claro, indicando que atrás dessa onda de água quente, gerada pelo terremoto, já está vindo água fria.
2: Muito bem. E qual vai ser, o que, que vai acontecer aqui no Brasil? Vai mudar muito o clima aqui no Brasil?
1: Então, o fenômeno ele tem duas partes. A parte oceânica e a parte atmosférica. O oceano pode estar quente, mas em 35% dos casos, a atmosfera, isso estudado desde 1950 para cá, a atmosfera, em 35% dos casos, a atmosfera não respondeu. E o que muda a distribuição da nossa chuva é a atmosfera. A água quente pode ficar lá à vontade, sem problema nenhum. O que muda é a atmosfera. E se a atmosfera não responder, se a atmosfera não interagir com o oceano, não vai acontecer nada. Bom, a atmosfera é lenta. Às vezes ela leva da ordem de 3-4 meses para responder a uma mudança da temperatura da superfície do mar. Então, não podemos dizer absolutamente nada agora. Tudo que está aí é simplesmente alarmismo e sem base científica alguma. Já falei da outra vez, vocês entraram na vinheta, resultado de modelo de clima, que não serve para nada, só para gastar dinheiro. E isso eles fazem a previsão e, aparentemente, até os americanos estão entrando nessa de fazer alarmismo. Talvez seja por causa do Trump, que andou caçando alguns deles lá, né? Então, uhum, talvez eles tenham entrado nisso. Mas não podemos dizer nada. O terremoto foi no dia 20 de abril. Nós não podemos dizer nada antes de setembro para saber se a atmosfera vai aceitar o El Niño ou não. Então, El Niño e OS. Até parece um drama shakespeariano, né? El Niño vai tentar convencer a atmosfera a entrar na dele. Será que esse El Niño vai conseguir? Se conseguir, provavelmente lá para setembro, nós vamos saber se vai ser, mas certamente não vai ser nada catastrófico, como estão pensando, mesmo porque essa água quente resultante do terremoto no Japão, essa água quente parece que já está terminando.
2: Entendi. Que é aquela velha história, né? Porque tem uma frase que diz que o clima nunca repete sua própria, sim, história, né? O clima sempre
3: se inova.
2: É, sempre ele tá. É isso, né, professor?
1: É, porque a gente vive num sistema aberto, né? A atmosfera, o oceano, o continente é aberto. Eventualmente.

0: partículas de alta energia que vêm do espaço exterior, resultante de explosão de estrelas supernovas. Para você ter uma ideia, a confusão que é esse negócio, a complexidade que é o clima, que depende não só do fato da gente viver num planeta com 71% de água, e essa água dos oceanos é movimentada, por exemplo, pela força gravitacional da Lua. Hoje nós temos essas correntes quentes, tanto no Pacífico como no Atlântico, levando água quente em direção aos polos. Nunca aconteceu um El Niño nessas circunstâncias, em que as correntes quentes estão pegando água na região equatorial e jogando em direção aos polos, tanto no hemisfério norte como no hemisfério sul. Não temos registro de nenhum El Niño ter acontecido nessas circunstâncias. Portanto, eu acho que também não vai acontecer. Lembrar, 71% de oceanos e apenas 29% de continente. Se muda a temperatura dos oceanos, se a atmosfera se acoplar, se a atmosfera interagir com o oceano, então muda o clima. Mas se a atmosfera não responder à mudança da água quente, nada vai acontecer. E eu estou trabalhando como se nada fosse acontecer. Um certo atraso na estação chuvosa, principalmente no centro-oeste, não vai começar em outubro, pode começar no meio de novembro, e os produtores têm que simplesmente fazer o que eles estavam fazendo, como se nada fosse acontecer. Aí, provavelmente, já em setembro, o importante é que os produtores rurais, os pecuaristas, trabalhem como se nada fosse acontecer, porque qualquer notícia que venha sair agora é pura e simplesmente alarmismo. Não tem nada ainda definido. Nós temos que esperar se a atmosfera vai responder ao oceano. Se não responder, não acontece nada. Obrigado pela oportunidade, porque realmente isso está causando um problema sério. Tem gente que já está querendo vender o gado para não morrer de fome. Tem produtor que não está querendo plantar para não perder. Então, talvez, embutido por detrás disso, a gente não sabe. Talvez tenha alguma trama que a gente não consegue distinguir agora, mas talvez no futuro a gente consiga. Um abraço para todos aí.
1: 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Com você, a doutora Dória.
2: O GHK Cobre, ele é um peptídeo sinalizador, que ele vai atuar modulando a expressão gênica de diversas as células, especialmente os fibroblastos, os queratinócitos e as células tronco mesenquimais. O que ele vai fazer? Ele vai estimular processos de reparo tecidual, síntese de colágeno e elastina e mecanismos antioxidantes. Ele é um peptídeo que não manda as células trabalharem indiscriminadamente. Não, ele vai

0: atuar restaurando os padrões de expressão gênica associado à regeneração e ao reparo desse tecido, que ele não está trabalhando direito, favorecendo assim um ambiente celular mais saudável, tá bom? Em relação às células cancerígenas, os estudos disponíveis até o momento, eles não demonstram que o GKK cobre vai induzir ou vai promover o surgimento de câncer, de mais células cancerígenas. Pelo contrário, algumas pesquisas, gente, experimentais, elas sugerem que ele pode até modular genes que estão envolvidos em processos inflamatórios, reparando o DNA e controlando o crescimento celular descontrolado, ok? Entretanto, todavia, ainda não existe evidência científica clínica robusta suficiente para eu afirmar para vocês que ele tem ação antitumoral, não, ou que ele seja completamente isento de riscos em pacientes com câncer ativo. Ok, por esse o motivo, gente, em pacientes com histórico oncológico recente ou com neoplasias ativa, eu recomendo cautela e avaliação clínica. Não é sair fazendo porque é modinha.
1: Obrigado, doutora Dória. E nesta segunda é dia de São Pedro, São Paulo e do Pescador. Para marcar a data, vamos trazer uma divertida canção de Mato Grosso e Matias, Vida de Pescador.

0: Beta. Valeu, Beta.
1: E vamos a um resumo das principais informações da semana nas duas margens do Grande Lago de Itaipu, no Brasil e no Paraguai. Matérias que você pode acompanhar na íntegra, a maioria delas com fotos e vídeos no site fonteextra.com. O combate ao contrabando e ao tráfico ganhou força com mais uma etapa da Operação Ágata. Forças de segurança brasileiras, em conjunto com a Marinha e órgãos federais, intensificaram o cerco no Rio Paraná e no Lago de Itaipu. O foco foi sufocar as rotas clandestinas e fiscalizar portos irregulares na região de fronteira. Na economia, o movimento comercial na Ponte da Amizade registrou forte alta nesta semana. A expectativa de novas medidas de facilitação aduaneira e o fluxo de turistas de compras aqueceram o comércio de Ciudad del Este e Foz do Iguaçu, movimentando o setor hoteleiro e de serviços dos dois lados da fronteira. Na saúde e meio ambiente, autoridades sanitárias do Brasil e do Paraguai reforçaram as campanhas conjuntas de conscientização e combate à dengue e à chikungunya. Com a oscilação de temperatura na região, o alerta foi ligado para mutirões de limpeza e eliminação de focos do mosquito nos municípios fronteiriços. E para fechar, a integração cultural e acadêmica foi pauta com os preparativos para novos fóruns binacionais de educação e turismo. O objetivo das lideranças locais é atrair ainda mais investimentos em infraestrutura e fortalecer os laços entre as universidades da região de Foz do Iguaçu e de Alto Paraná. E por falar em investimentos, ouça o que disse Luciano Hang, conhecido velho da van, sobre esta questão da escala 5.2, 6 por 1, aquela aqui. Cidadão trabalha 5 dias, 2 folga. Muitas empresas já fazem isso. Trabalha 6 dias, folga só 1, como é hoje no Brasil. E o que está acontecendo no país com a questão do emprego, empresas e também o que o Paraguai está apresentando no momento, segundo o seu ver? Vamos ouvir o que disse essa declaração polêmica do velho da van.
2: O Brasil está virado de cabeça para baixo, ponto. Eu fui visitar uma fábrica de aviões lá nos Estados Unidos, e o cara falou pra mim, essa fábrica trabalha 24 horas e tal, disse, mas e horas extras e tal? Disse, tem gente que trabalha 60 horas por semana, o cara ganha hora por semana, ele trabalha de segunda, quem trabalha domingo ganha domingo, o cara quer ganhar dinheiro. Os preços de um carro, de uma calça, é no mínimo de 5 a 10 vezes mais barato do que nós. O cara ganhando $1.500 lá, R$1.500 aqui, eles compram de 5 a 10 vezes mais do que o poder de compra de vocês. E tem pessoas que batem palma para pôr errado. Eu nunca vi ninguém morrer por trabalhar. Mas a liberdade de um cara escolher aonde quer trabalhar tem que ser dada. Eu quero trabalhar na van porque eu ganho bem. Eu trabalho no domingo, folgo durante a semana. Eu faço o que eu quero da minha vida. Não é alguém iluminado de Brasília que vai dizer quantas horas vocês têm que trabalhar. Coisa de maluco. Aqui eu não vejo as pessoas reclamarem. Aliás, eu fui em lojas onde a gente cortou o domingo e os colaboradores disseram, eu quero ganhar dinheiro, eu quero trabalhar. Eu não quero ficar em casa, não, mas eu achava que vocês não quisessem trabalhar, como é depósito. Vocês não precisam, não, mas nós queremos trabalhar. Nós restituímos o domingo, a grande maioria voltou a trabalhar porque quer ganhar dinheiro, porque os 400, R$500 por aquele dia que não trabalhando faz falta para ele. O Brasil está virado de cabeça para baixo, ponto. Cuidado com vocês, escutem, veem, leem, está tudo errado. Nós vamos ter um país cada vez mais miserável, cada vez mais miserável, cada vez mais miserável. De vez de nós montarmos a roda da fortuna, é a roda da miséria. Cada vez fechando mais fábrica, mais comércio, mais oportunidade. E o que vai ser de vocês, dos filhos de vocês? Eu vejo o Paraguai hoje, a solução de muita gente do Paraguai, porque o Paraguai, eu estive lá, é muito melhor do que o Brasil. Menos impostos, mais oportunidades, mais trabalho. E as empresas estão saindo do Brasil para ir para o Paraguai. Que bom que o Paraguai enxergou e está pegando a oportunidade no nosso lado. Parabéns, Paraguai. Parabéns, presidente Penha, que está vendo que a única forma de nós mudarmos o Brasil e o país onde a gente vive é através do trabalho. Ponto. Não tem outra coisa. Porque o dinheiro que as pessoas ganham sem trabalhar é o dinheiro do imposto que você paga. Você cada vez mais, nós, precisamos trabalhar cada vez mais, pagar imposto para malandragem que fica sem trabalhar.
1: 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Eu, Helder Boff, estarei de volta com a graça de Deus no próximo final de semana, aqui pela rádio. Fiquem com Deus e até lá.

0: Indo, velho, trompa, aonde é?
1: Trompa, velho, pode ir mais lá, né? Até a pessoa vai jogar, mas tem uma noite, né, velho?
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0: O carinho de vocês, o Alan
1: e a Aladim!
2: Beleza, segura o trem!
3: Beleza, Durval?
2: Beleza!
3: Beleza, Davi?
2: Beleza!
0: Ei, Aladim! Bom trabalho, sucesso!
3: Bom demais!

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Pode? 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Valeu! Valeu, gente! 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